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4: 22 horas e 25 minutos.
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4: 22 horas e 25 minutos.
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4: 22 horas e 27 minutos.
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0: foda, meu amigo.
1: Sem moderação, amigo.
0: Sextou sem moderação.
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1: Então você gosta de rua, né? Tá bom.

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0: 23h22.
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0: 23h22.
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3: 23 horas. E 24 minutos.
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5: Meia-noite e 58 minutos.
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1: Garçom!
2: Oi!
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1: Meu amor!

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0: Obrigado, gente.
1: Você tá doido, amigo?
2: Um dos maiores bens que Deus te deu é a sua família. Família é projeto de Deus. Família não é projeto dos homens. Família é projeto de Deus. E é um dos maiores projetos, um dos mais lindos projetos. E é por isso que o diabo tem investido pesado contra a tua família. Sim ou não?
3: Sim.
2: O diabo tem investido pesado nas famílias, porque quando ele olha para a família, ele vê o maior plano de Deus para as nossas vidas. E eu já quero declarar que nada e ninguém poderá destruir a sua família. Agora o mundo está querendo nos dizer que família é fardo, que família é complicado, que família dá trabalho. Não, nós cristãos já sabemos a verdade. Toda família é uma bênção.

cabeça agora em cada membro da sua família. Você não vai desistir de nenhum. O sonho que você deve desejar é este: eu e minha casa serviremos ao Senhor. Um dia na sua casa, talvez hoje você não consiga enxergar isso, talvez está muito longe de acontecer isso, mas um dia toda a sua casa estará aos pés do Senhor. Um dia toda a tua casa estará indo junto para a igreja. Ah, talvez muita coisa está destruindo a sua família, talvez muita coisa está destruindo a sua casa, mas nunca se esqueça, a tua família é uma bênção, a tua família é uma bênção, os teus filhos são uma bênção, o teu casamento é uma bênção. 1 Timóteo capítulo 5, versículo 8 diz: aquele que se descuida dos seus, e principalmente dos de sua própria família, é um renegado, pior do que um infiel. O verdadeiro cristão, ele nunca desiste da sua família. Pegue teu braço mais alto que você pode e diga: eu não vou desistir da minha família. Eu e minha casa serviremos ao Senhor. Canta isso, vai!

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1: Você só tem uma vida. E durante esta vida, você só tem uma vida. E durante esta vida, por diversas vezes, você vai ter que enfrentar as tempestades. Você vai ter que enfrentar os problemas. E não tem como ser diferente. O próprio Jesus avisou: no mundo vocês terão tribulações, mas coragem, porque eu venci o mundo. E você também vai vencer. Eu não sei pelo que você está passando, eu não sei o que você está vivendo, mas coragem, coragem. Não tenhas medo, meu filho. Não tenhas medo.

tempestade vai acalmar. Deus está com você no seu barco. Você não está sozinho. Amém? Diga: eu creio em ti, Jesus.

entender que a tempestade vai acalmar, mas vai acalmar no tempo de Deus, não no teu tempo. E às vezes a gente não tem paciência para esperar. Eu só preciso esperar. Às vezes é um ano, dois, três, quatro, cinco, dez, quinze, vinte. Eu não sei. Mas a tempestade vai acalmar.

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0: Hoje não.
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que você espera tudo nele, que você é como Maria e José, que são os anauins, os pobres do Senhor, que já não esperam nas coisas dessa terra, mas que esperam no Senhor Deus. Vá dizendo para ele: Jesus, eu estou aqui, Senhor, na tua presença. Jesus, eu te desejo, eu espero em ti, Senhor. Eu quero a ti, Jesus, e o meu coração, força.

0: teus pés. É o melhor lugar onde eu possa estar, Senhor. Eu quero estar sempre na tua presença, Jesus.
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7: 2:17.
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7: 2:19.
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4: 3 horas e 53 minutos.
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4: 3 horas e 53 minutos.
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4: 3 horas e 55 minutos.
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6: Recolhe, irmão.

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Espírito Santo, vem, vem, necessito de ti. Clama ao Espírito agora, meu irmão e minha irmã. Diga que você necessita dele para a sua vida ser transformada, para a vida da sua família ser transformada. Ele faz nova todas as coisas. Ele é aquele que recria, recria. Ele é aquele que tira do nada a existência de tudo. É esse Espírito Criador, Santificador. Vai, suplica ao Espírito Santo, vem Espírito Santo, ajudai-me a ser bom. Ajudai-me a ser bom, a fazer.

E eu sou uma pessoa boa, Espírito Santo. Eu sou uma pessoa boa. Então não me deixa, Espírito Santo, no nada, no pecado. Faz com que eu viva, viva a profecia de Deus para mim, a vontade de Deus para mim, que é ser bom.

0: mais uma vez pra terminar. Inspirar-me, consolar-me, inflamar-me. Amém.
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que nesta hora todos aqueles que clamam, gritam, Jesus vem. O texto sagrado nos diz, Jesus foi com os discípulos para outra margem, ele veio junto, ele nos trouxe para esta barca, ele nos trouxe para a sua presença, não para nos abandonar, não, mas para provarmos do seu amor, do seu poder, da sua ressurreição. Então nós vamos cantar, ou melhor, nós vamos rezar. Acalma, Jesus. Acalma tantos corações desesperados que nessa hora não creem que podem ser salvos. Acalma, Jesus. Tantos corações oprimidos, tantos corações desesperados. Acalma, Jesus. Filho, filha, não pula do barco, não. Permanece, aguenta firme, porque Ele está no barco. Acalma, Jesus, acalma.

0: Fortaleza, hein, safadão?
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4: Ei, boa noite. 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

0: seja isso.
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que você espera tudo nele. Que você é como Maria e José, que são os anauins, os pobres do Senhor, que já não esperam nas coisas dessa terra, mas que esperam no Senhor Deus. Vá dizendo para ele: Jesus, eu estou aqui, Senhor, na tua presença. Jesus, eu te desejo, eu espero em ti, Senhor. Eu quero a ti, Jesus.

0: teus pés. É o melhor lugar onde eu possa estar, Senhor. Eu quero estar sempre na tua presença, Jesus.
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0: Valeu, Gabi Soares. Satisfação total.
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1: Oi.

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6: Oi, gente. Tô chegando para mais um dia, né? Tô chegando para mais um programa aqui na nossa Rádio Pirapetinga Web, para todo mundo, gente, para todo cantinho do Brasil, do Brasil e do mundo, né, que tem uma internet, a gente tá chegando todos os dias de segunda a sexta, de 5 às 7 horas da manhã. Obrigado, meu Deus, pela oportunidade de mais um dia, né? O dia 25 de agosto de 2026. Faltam 6 dias para acabar o mês, né? Esse mês é 31. É 31 esse mês, né? Hoje é dia 25. Faltam aí 6 dias, né? 6 dias. Esse mês é 31. 31 é segunda-feira. É 31, né? Hoje é terça-feira, dia 25. Dia 1º de setembro é terça-feira, né? Gente, 1º de setembro é terça-feira, né? Dia 7 de setembro, né? Feriado aqui no Brasil, dia da independência é segunda-feira, né? Vem aí um feriado prolongado, né? Rapaz, feriado prolongado é dia 4, 5, 6 e 7. A semana, né? A segunda semana começa só terça-feira, dia 8. gente. Brasil gosta de feriado, né? Rapaz do céu. Olha, gente. São 5 horas e 7 minutos. Bom dia, Maria José de Lima Leite. Já me deu um bom dia aqui, né? Bom dia, o amigão Adriano Tietietis também já me deu um bom dia. Um bom dia pro amigo Venâncio, já me deu um bom dia aqui. O Venâncio não tá muito satisfeito com o Botafogo, não, que perdeu pro Atlético Paranaense ontem. Perdeu de 3-2, mas jogou bem o segundo tempo. Tava perdendo de 3-0, rapaz, né? Botafogo fez um gol, fez outro e quase que empata o jogo ainda, né? Rapaz do céu. Ontem tava chovendo muito no Rio de Janeiro, né? O campo do Botafogo lá, né, rapaz? O Engenhão, aquela grama sintética, tava escorregando mais do que quiabo. Mas o Botafogo não conseguiu empatar o jogo, não. Perdeu de 3-2. O Venâncio tá uma carne nana. Alô, rapaz, né? Alô, Gilmar Camacho aí do Mangueirão, né, rapaz? O Marquinhos, o Marquinhos da Sucan, rapaz. Marquinhos, gente boa, vascaíno, né, Marquinhos? O Marquinhos da Sucan, um abraço pra ele também, essa galera aqui. Liga aí, o radinho é cedinho, né? É para acompanhar aqui a nossa Manhã Sertaneja até as 7 horas da manhã. 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Hoje, gente, hoje, dia 25 de agosto, a Igreja Católica celebra a memória de dois grandes santos, né? São

Luís IV, rei da França, e São José de Calasanz, né? É os dois santos que a Igreja Católica venera no dia de hoje. Dia 25 de agosto comemora-se o Dia do Soldado no Brasil. 25 de agosto comemora-se o Dia do Soldado no Brasil. A data homenageia aí a criação do Exército Brasileiro. Lembra o nascimento de Luiz Alves de Lima e Silva, o Duque de Caxias, patrono do Exército, nascido em 25 de agosto de 1803. O objetivo é de reconhecer o trabalho, a dedicação e os compromissos dos soldados na defesa da pátria e de garantir a ordem, a segurança da população. Gente, hoje é dia do soldado brasileiro. Oi, gente, olha, onde você está nos ouvindo, né? Em qualquer parte da cidade, aqui em Pirapetinga, zona da Mata Mineira, né? Minas Gerais, divisa com o estado do Rio, a gente fica aqui, a Rádio Pirapetinga Web fica aqui em Pirapetinga, zona da Mata Mineira, né? Você está ouvindo em qual parte do Brasil, qual cidade? Pode mandar o seu zap pra gente, né? É verdade. O nosso telefone aqui é 32998658296. Até às 7 da manhã a gente está por aqui levando o melhor do sertanejo, música sertaneja, muita fofoca, muita conversa fiada. E, gente, tem muita, né? É futebol. Essa semana é Copa do Brasil, né? Quem está nas quartas de final da Copa do Brasil. Hoje não tem previsão de chuva não, aí é tempo nublado. Amanhã e quinta-feira tem previsão de chuva, mas hoje é só o tempo nublado até agora, né? Esse tempo muda toda hora e a gente tem que confiar em São Pedro, é papai do céu, né? Gente, esse negócio de previsão aí dos homens, eu não acredito muito nisso não, né? Você já botou o seu joelho no chão? Hoje já agradeceu a Deus por mais um dia de vida, por mais a sua saúde, a saúde da tua família, o teu alimento? Se não fez ainda, o faça. Bote o joelho no chão, agradeça a Deus por mais um dia, por mais um dia de vida, por mais saúde, por mais família, por mais tudo, tudo, tudo, tudo, né, gente? É sempre maravilhoso ter um Deus que abençoa o nosso dia sempre. Olha, Senhor, oração da manhã no nosso dia 25 de agosto, né? Entrego essa terça-feira em tuas mãos, que a tua proteção, Senhor, esteja sobre nossa vida, que possamos fazer a tua vontade e sermos abençoados por onde passarmos, né? Que nenhum mal possa nos vencer, que possamos vencer sempre o mal com o bem. Em nome de Jesus, amém. Uma terça-feira abençoada para todos nós. Estamos começando a nossa manhã sertaneja. Acorda aí, pessoal. Pega o trinço. Ó, a mimosa aí, ó. Mimosa, vamos acordar esse.

Mimosa, rapaz, a minha amiga dona de casa tá fazendo aquele cafezinho, tô sentindo o cheiro daqui, é aquela broa de milho aí, rapaz, eita, comadre, aquela broa de milho, hein, rapaz, aquele cafezinho bom demais, senhor. Abraço pra Verônica, um abraço pro seu Zé, pra dona Lúcia, pro Andrin, né, rapaz, o Ditonho, o Carlinho, a galera aí da Vargem Grande, ligada. Ô, Andrin, rapaz, o Andrin tá firme lá na ordenha, né? Olha, gente, o meu amigo do campo, a minha irmã do campo da zona rural, abraço grande da manhã sertaneja. Alô, Marcelinho do Paraíba, né, rapaz? Atravessa aqui. Tem o Rio Paraíba que passa aqui. De vez em quando eu sartava na balsa, né? Ia lá pro outro lado, lá pro Roberto Lau, né, rapaz? Comia uns peixes lá e, rapaz, era bom demais. Tomar umas canjibrinas, né, rapaz? Eita, Roberto Lau, o abraço ali a Porto Marinho, Porto do Tuta, né, rapaz? São Sebastião do Paraíba. Fiz muita festa lá em São Sebastião do Paraíba. Hoje, a menina que me contratava lá, graças a Deus, aí é a prefeita lá de Cantagalo, Manuela, né? Pessoa boa, pessoa aí de excelente índole, né? Eu não sei como é que ela está se saindo lá como prefeita lá em Cantagalo. Ah, rapaz, ela fazia umas festas boas lá em São Sebastião do Paraíba, né, rapaz? Aquela região ali, Formiga. Ei, rapaz, Formiga, Vila dos Pescadores. E aí o Tião Pereira, né, Pedra Furada, o Renato lá da Pedra Furada, né? Eita coisa boa. São Sebastião da Cachoeira, o Pedro Lã. Pedro Lã eu conheço muito, né? Aí desce ali pra aquela ali, rapaz, lá da Barra de Santa Luzia, né? Ali abaixo tudo, acho que é Batatal, né, Laranjal, né, e tal cara, eita, a Marcinha, o Valdinei, o Ney Sanfoneiro, rapaz, o cara toca uma sanfona retada, né, rapaz, o Leandro Forró, amigão meu, né, rapaz, o Valdinei lá da empresa, ele tinha uma empresa de ônibus lá em Itaucara, né, rapaz, a Denise Passarelli, aquela turma ali toda, né, a Denise, né, eu esqueço o nome agora, porque a gente vai ficando mais idade assim, a gente dá umas falhas na memória, né, dá umas falhas na memória da gente, aí aquela galera toda ali, né, o Marcelinho lá do Paraíba conhece tudo ali, rapaz, conhece tudo ali, conhece tudo mesmo. Ó, gente, um abraço grande, né, pra vocês aí. A nossa manhã sertaneja até às 7 horas da manhã. Se você puder passar o nosso aplicativo aí, pro pessoal acompanhar a nossa manhã sertaneja, eu fico feliz da vida. O nosso telefone aqui, se você quiser mandar um alô, é 998-65-8296. 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E também do Super Melo, né, rapaz, os amigos aí, os irmãos Juan e Renan, patrocina aqui amanhã sertaneja, né, muito obrigado aí, meninos, até às 7 horas da manhã, nós estamos cortando aqui no forró e mandando os outros cordar e pegar o trio.

Gente, bonita demais. Mimosa. Aê, Mimosa, dá uma berrada aí para esse povo pular da cama na terça-feira, Mimosa. Gente, vamos acordar, vamos pegar o trem, 6 horas tá perto. 5h25.

Olha a hora, gente. Vamos pegar o tri, gente. Olha a hora, vai pegar 6 horas da manhã aí. Pega o tri.

Eu mesmo, gente, até às 7 horas da manhã, rapaz, estamos aqui, né? Ô Nonato, não deu boa não, né, rapaz? Não deu boa pro Botafogo não, mas jogou bem, tá? Domingo ele tá falando aqui que é contra o time da Mimosa. Ih, rapaz, o Botafogo joga contra o Flamengo domingo, né? Ô Nonato, a Mimosa tá toda boba aí, tomou um sacode do Cruzeiro no final de semana. Mas vai pegar aí o Botafogo. Ela falou comigo aqui, Nonato, que vai ganhar do Botafogo domingo, hein? Ah, pô, Mimosa, Mimosa. Essa vaca tá pra frente, Nonato. Olha, gente, os destaques das notícias, né? As notícias dessa sexta-feira. Ministro da Fazenda diz que o salário mínimo será de R$ 1.741. A partir de janeiro, né? Mas tem eleição aí em outubro. Se continuar, né, o presidente que está, aí o salário vai ser esse. Se não continuar, se houver mudança, o salário pode mudar. Aqui, o ministro da Fazenda, né? Não, o salário vai ser esse. A posse é só em 1º de janeiro, então não tem como mudar, né? O salário então para 2027 é R$ 1.741. Eu estou me esquecendo aqui que a posse é em janeiro, então batido o martelo aí, o ministro da Fazenda diz que o salário será R$ 1.741. Outro destaque aqui: o Botafogo perde para o Atlético Paranaense no Nilton Santos. Rapaz. Rapaz, o Glorioso marcou 2 gols, né, no finzinho da partida, mas não teve jeito não, né, rapaz? Chances de título, né, caem após tropeço no brasileiro. A chance de título do Flamengo cai após a derrota aí para o Cruzeiro, né? Rapaz, olha, gente, parentes de turistas aguardam documentos para voltar. A Colômbia com cinzas, né? A Colômbia está vivendo aí um momento muito difícil, né, rapaz? Os colombianos aqui, força Colômbia e tal, e Colômbia está vivendo um momento muito difícil. O Vasco é o time que menos pontuou nos últimos jogos do brasileiro. Isso todo mundo sabe, né? Olha, o mercado reduz projeção do PIB para o próximo ano. Rapaz, O Marcão ganha tempo precioso aí para treinar o time. O Marcão, rapaz, tá acertando o time do Fluminense, né? Rapaz, não é mole não. O Marcão tá acertando o time do Fluminense, né? O Sport bate o América Mineiro por 3-0 na Ilha do Retiro e volta ao G6 da Série B. Olha só, isso aqui as notícias, gente, as notícias chegando aqui assim, ó, é ao vivo e a cores. Olha, gente, vamos acordar, 6 horas da manhã tá perto, gente, 5h35, senhor.

mundo tá, como se diz aí, eu não entendo muito disso, que eu tô daquela parte mais antiga, né? O mundo está globalizado assim, né? É robô para tudo quanto é lado, gente. Outro dia eu estava vendo aí que os robôs estão falando que os robôs vão substituir o homem, né? Mas como é que vai substituir um ser que foi criado por Deus, né? O homem foi criado por Deus, a mulher foi criada por Deus. Como é que o homem cria uma máquina que vai substituir uma criação de Deus? Isso é muito sério, gente, né? O homem cria uma máquina para substituir o ser que Deus criou. Eu acho muito difícil, gente. Eu acho muito difícil. O robô vai fazer FII. Robô vai engravidar uma robota. Uma robota e vai fazer o FII nela. Ó, gente, é muita pretensão do homem, né? É por isso que eu digo, gente, o homem, né? Deus deu assim a oportunidade de crescimento da mente. E o homem acha que é Deus na Terra. Deus só um, é o Criador do Universo. Às vezes o homem se esquece que ele é humano, né? Ele não é Jesus, ele não é Deus. Deus é um só, né? Olha, Deus Pai, Jesus Filho e o Espírito Santo. É a Trindade, é um só, não tem separação. Não tem Jesus, não tem Deus, o Espírito Santo. É um só, é um só, é um só. Deus, Deus é um só. Deus veio, né, por Jesus. Ele é Deus. E o Espírito Santo abençoa e é Deus. Gente, aí o homem, né, fica com esse negócio. Ah, é cruzar um robô com a robota. Né? Vai sair um neném. Ah, gente, ô gente, para aí, né? Um robô nunca será uma criação de Deus. Um robô é uma criação do homem. Faz muita coisa? Faz. É, hoje tem facilidade aí da IA, né? A IA é um programa aí que o dicionário, né? É o pai dos burros do Google, né? O pai dos burros da atualidade é a IA, né? É o Google, assim sendo, né? É, hoje você clica lá no Google, IA faz isso, IA faz aquilo, é assim, mostra isso, mostra aquilo. É a facilidade dos tempos, né? Ela te dá, né? Ela tem um programa que tem essa facilidade e tal. Mas não é, gente, não é. É máquina, máquina, não é humano, não é criação de Deus. Então, ela tem que ser tratada como máquina, não é criação de Deus. Deus nos deu livre-arbítrio, mas o homem, muitas das vezes, passa por cima achando que ele é Deus. Ele não é Deus. Ele não é Deus. Deus é um só. Deus é o Criador do Universo, o Criador de todos nós. Mas o homem se esquece disso, muitas das vezes. E aí paga. E aí paga pela boca, pelas atitudes, né? Pela saúde, por tudo. E aí, no final da vida, né? Aí se lembra: Deus me ajuda. Ai, Deus, eu daria tudo para devolver a minha saúde. Ué, o homem não falou que era Deus, aquela coisa toda. E agora que está no aperto, lembra que ele não é. Tem muitos casos, eu conheço muitos casos assim. Um falou comigo uma vez que Deus estava no bolso dele. É, Deus era o dinheiro dele. Aí ele foi a óbito, né, pedindo Deus para salvar ele. Que me contaram que foram visitar, ele gritava, gritava, não, ele não estava com muita voz, né, falava baixinho:
Deus me ajuda, Deus me salva, Deus me cura. Mas ele falou, quando ele tinha saúde, que o dinheiro dele era o Deus dele. Aí é que eu te falo. Às vezes a gente tem o necessário para viver, né? Tem um arroz e um feijão, né? Tem um leitinho para as crianças, tem um empreguinho, mais ou menos, e está sempre querendo mais, sempre querendo mais, sempre desejando do outro, né? Ah, aquele cara tem um carro bonito, eu queria ter um carro assim, né? Aquele cara tem uma casa bonita, eu queria ter uma casa assim. Ô, gente, se contente com o que Deus te deu, com o que Deus te dá todos os dias. É você querer uma coisa, é uma coisa. Você desejar aquilo para você é outra. Se contente com o que Deus deu. Se contente com a sua vida. Eu estou muito feliz com a minha saúde. Eu estou muito feliz com a minha família. Eu estou muito feliz com a oportunidade que Deus me dá todos os dias. Deus planta um amor no meu coração, um amor na minha mente. Fala assim, ele fala todos os dias comigo aqui na minha cabeça. Transmita isso para as pessoas. Transmita essa coragem para as pessoas. Você está me ajudando muito a colocar as pessoas mais próximas de mim. Eu faço isso por Deus. Deus está no meu coração, Deus está na minha mente a todo momento. Ele quer que eu faça isso. Ele me deu a oportunidade de fazer isso. Ele me deu a oportunidade de fazer isso de novo. Eu estou maravilhado com meu Jesus, meu Deus, que me levanta todos os dias, que me dá força, que me acolhe, que me dá a oportunidade de falar para você. Acolhe o seu Deus no coração, na sua mente. Ele vai te ajudar a todo momento. Ó a mimosa aí, ó. A mimosa aí. Né, mimosa? A mimosa tá alegrando a nossa manhã, gente.

0: E meu sobrinho lá de Niterói, o Nonato, eu te contar um negócio, meu sobrinho Rodrigo, ele mora lá em Niterói, né? Ele me manda mensagem pra mim, ô tio, hoje eu vou vir tal hora, tá? Você manda um abraço pra mim, hein? Tá. Aí eu fico falando aqui que a mimosa é flamenguista, né, rapaz? É a mimosa flamenguista. Ele fica assim, ó, esse caso com a mimosa, hein, tio? Rapaz, a mimosa é flamenguista, Rodrigo, né, rapaz? É a única vaca flamenguista do Brasil. O Rodrigo é flamenguista, né? Ele fala que tio, ou malvadão. Olha, gente, 5h50, 5h50, rapaz. Ô Nonato, ô Totó, rapaz, caminha que hora, hein? O Totó é outro flamenguista enjoado, né, rapaz? O Totó é muito enjoado no negócio do Flamengo. O Totó, Nonato, não sei se você sabe da história. O Totó tem uma camisa do Flamengo, rapaz, que a camisa desbotou de tanto ele usar, Nonato. Ele usava a camisa de manhã, meio-dia, de tarde, de noite, dormia com a camisa. Aí, rapaz, a mulher lavava de manhã, o Totó portava de novo, a camisa desbotou, saiu o número, saiu o vermelho, saiu o preto, saiu tudo, rapaz, a camisa ficou branca. De tanto Totó usar, rapaz, não é brincadeira não. É uma galera, rapaz, que torce pro time da mimosa. O meu sobrinho também, lá em Niterói, rapaz, é ele, o pai e o irmão, rapaz, ó, não é brincadeira não.
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0: Olha a hora, 5h50.

E a mimosa, rapaz, é. 5h55, ô Donato, a dona Balbina já acordou para tomar o café hoje, rapaz? Hein? Tem que acordar a dona Balbina aí para tomar aquele café moído na hora aí pelo Nonato, né? O abraço, Antônio aí tá de São Paulo. Um abraço, a Ju. O Antônio, o Murilinho tá chegando, menino. O abraço lá pro Ivan, lá em Estrela D'Alva, a Adicélia, o Daniel, a Vitória, né? O seu Antônio, a dona Aparecida, é a galera lá de Estrela D'Alva curtindo a nossa Manhã Sertaneja. Adriano da Padaria, um abraço também, meu filho. Já tá nativa a padaria? 5h56, né? O Adriano faz um pãozinho, rapaz, não é brincadeira, não. O pão dele é bom demais, hein?

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1: É, gente, essa semana tem Copa do Brasil, né, rapaz? 5h59, o Cruzeiro e Atlético hoje joga às 9 horas da noite. Amanhã, Palmeiras e Santos e Vasco da Gama e Vitória. Todos os dois jogos no mesmo horário, né? 9h30. Aí, quinta-feira, joga Internacional e Grêmio a partir das 8 da noite, né? Rapaz do céu! Quem passar aqui de Vasco da Gama e Vitória pega o Palmeiras ou o Santos, né? O Vasco já tomou uma cacetada no final de semana do Palmeiras de 4, rapaz! É mole não! Vida de vascaíno é como diz o outro, né, rapaz? Não é mole não, rapaz, a vida de vascaína é sofrida, é sofrida a vida de vascaína. Bem, gente, vamos à nossa meditação do dia, 6 horas da manhã, né? 6 horas agora é a hora da gente fazer a nossa meditação, a gente conversar, né, com o Papai do Céu, que nos abençoa todas as manhãs, todos os dias, né? E nos dá a oportunidade de recomeçar. A mensagem de hoje, gente, aquilo que muitas vezes enxergamos como final ou derrota em nossas vidas, Deus enxerga como oportunidade para um novo começo. Nunca imagine que foi derrotado e que o que lhe aconteceu agora é seu último suspiro. Deus acredita em seu potencial, na sua capacidade de superação. Nunca sofra por antecipação. E acredite em Deus. E faça a sua parte, que tudo terá um final feliz. No final, tudo dará certo. E se até agora não deu certo, é porque não chegou o final. Tudo, na verdade, são oportunidades que temos, né, na vida. E se reclamarmos, pior ficará. A vida é dura para quem gosta de moleza, não é verdade? Olha, gente, eu sempre enxergo, muitas das vezes, como essa mensagem. Aquilo que muitas vezes enxergamos como final ou derrota em nossas vidas, Deus enxerga como oportunidade para um novo começo. É assim que eu enxergo. Muitas, olha, gente, nesses 56 anos de oportunidades que Jesus me deu de estar aqui, novamente numa emissora, né? Fazendo o programa, aquilo que eu gosto, né, conversando com os ouvintes. Eu encaro assim, muitas das vezes. Eu enxergo como um recomeço, né? Eu enxergo como um começo, né, como oportunidade para um novo começo. É assim, eu nunca imagino que eu fui derrotado. Nunca. Nunca. Eu sempre penso que às vezes não deu certo, né? Como a mensagem disse, nunca imagine que foi derrotado, que lhe acontece agora é seu último suspiro. Deus acredita em seu potencial e sua capacidade de superação. Deus acreditou em mim, eu estou aqui, superando tudo e a todos, né? Graças a Deus, graças a Deus. Se você está se sentindo um fracassado nesse momento, meu irmão, minha irmã, olhe para dentro de si, encontre o Jesus que te abençoa todos os dias, que te ilumina o seu caminho, que te orienta as suas decisões. Ele está te dando a oportunidade.

que te orienta as suas decisões. Ele está te dando a oportunidade de novo de recomeçar, de acertar. Não desperdice. E se errou hoje, tente amanhã de novo. Se errou amanhã, tente de novo. Uma hora vai chegar. Uma hora você vai acertar. Uma hora você vai atingir os objetivos, os seus objetivos. Confie em Deus. Se supere, espere. A confiança e a coragem vão fazer você vencer. Não diga, ah, eu fui derrotado, desisti, quero mais, não sei o quê. Olha, gente, às vezes a gente perde a oportunidade de vencer porque nós desistimos da batalha. Às vezes a vitória está ali na esquina, só você virar e a vitória está ali. Mas a gente vem até a ponta aqui e a gente desiste. A gente desiste de continuar. Não desista. Persista. Persista que Deus vai te dar a vitória. Confie, Deus vai te dar a vitória. Confie, meu irmão, confie. Deus ama você.

confiança dessas duas grandes mulheres, então escolhidas por Deus, gerou um fruto, o Instituto Hesed. Há 3 anos atrás, quando um espírito de morte, que nos levava do medo ao desespero, pairava sobre toda a humanidade, um povo decidiu confiar em Deus. E o fruto dessa confiança foi Exército de São Miguel. Então, hoje, nós estamos aqui e o Senhor deseja que renovemos esta confiança nele. Porque se grandes coisas nós já vimos,

vossa multidão, filhos amados do 12º Misericórdia Brasil, porque ele sabe, nós precisamos de um milagre, a humanidade precisa de um milagre, como os israelitas que atravessaram o mar vermelho, porque o Senhor com mão poderosa abriu o mar. É um milagre.

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2: Silva Filho.
3: Oi, gente. 6h15, vamos pegar o trio até às 7 horas aqui na Manhã Sertaneja. Tocou

0: É, gente, rapaz,
1: Silva Filho,
0: é eu mesmo, rapaz, até as 7 horas da manhã vou estar aqui com você, levando o melhor da música sertaneja, forró, pé de serra, é tudo que tem direito aqui, moda de viola, é, gente, é mesmo, né? Mandar um abraço aqui pro Totó. Ô, Totó, o flamenguista mais enjoado de Pirapitinga. Tem outros aí, né? Mas eu conheço assim, tem mais intimidade com o Totó, né? Rapaz, né? Ó, ele e a Mimosa aqui, rapaz, é uma dupla dinâmica. A Mimosa, ô, Totó, é uma vaca que a gente tem aqui. Eu vou te apresentar ela daqui a pouquinho. A Mimosa acorda todo mundo aqui, né? O Totó sai pra caminhada, aquele fone de ouvido potente. Ele fica ouvindo amanhã sertaneja. Ô, Totó, um abraço muito grande. Obrigado pela companhia, tá? Boa caminhada aí. Daqui uns dias eu tô de volta. Meu turno, o meu tendão tá recuperando. Daqui uns dias, meu filho, eu volto pra caminhada, Totó. O seu Flamengo vai enfrentar o Botafogo do Nonato domingo. Rapaz, vai sair faísca aí esse jogo, hein?
1: Silva Filho,
0: eu tô de olho. A Mimosa aí, ô, ô Totó, essa é a Mimosa, menino, acorda todo mundo. Olha, gente, olha a hora, 6h19, falta um tiquinho só para as 7, hein? Você vai pegar às 7 da manhã.

bonito, bonito, rapaz. Olha a hora, gente. Olha a hora, gente. Não vamos perder a hora, não. 7 horas da manhã, tá perto. Pega o trem, menino. Você tá ouvindo a gente da onde, hein? De qualquer parte do mundo. E você ouve. Tem internet, menino? Tem internet aí? Ha! É só colocar no aplicativo da Rádio Piratinga Web e você ouve a gente. É, rapaz! Ei! Essa aí, meu sobrinho chora, meu sobrinho Rodrigo de Niterói chora quando eu ouvi essa música. Alô, Diclém! O Nicolas tá no forninho.

Menino, rapaz, bonito demais. Ô, gente, vamos acordar. 7 horas tá perto. 6:25. É, eu já tô de pé aqui desde 4 horas da manhã, tentando se fazer acordar aí pra você trabalhar, né? A minha amiga já tá de pé também, já fez o café, já botou lá, já limpou as coisas e o marido tá roncando ainda, né? Bota o celular no ouvido dele aí, a gente vai botar a mimosa pra berrar aqui, menino. Dona de casa, bota a mimosa aí. É, eu vou botar a mimosa aqui pra berrar. Ah, bota o celular lá no ouvido dele que ele vai acordar espantado. Ah, isso, menino, senhor. Olha, 6:26.

Bonito, gente bonito! Gente! Olha a hora, gente! Olha a hora, né? Rapaz, eu fico falando aqui, olha a hora, olha a hora, olha a hora, olha a hora. E o sujeito aí de boca aberta não acorda de jeito nenhum, né? Rapaz do céu! Ô, que trem pra gostar de dormir, né, rapaz? Ô, gente, olha a hora. 6h31 agora, né? 6h31, vamos dar uma passada aqui no Campeonato Brasileiro. A 25ª rodada, gente, olha. Atlético Mineiro e Vitória, sábado 18h30, São Paulo e Bragantino, sábado às 20h, Vasco e Cruzeiro, sábado 21h. Ah, meu Deus do céu, vai sofrimento para a torcida do Vasco de novo. Atlético Paranaense e Fluminense, domingo 11h da manhã, Flamengo e Botafogo, domingo 4h. Aí, Totó, aí, Nonato, vai sair o Faísca, hein, rapaz? Esses garotos aí, o Totó e o Nonato, rapaz, trabalha junto lá, né? Pode fazer aí uma fezinha aí, menino, né? Uma aposta no Botafogo, outra aposta no Flamengo. Eu vou ficar de fora só de butuca. Corinthians e Santos, domingo, 4 horas da tarde, Mirassol e Palmeiras, domingo, 6h30, Grêmio e Chapecoense, domingo, 6h30, Bahia Internacional, domingo, 7h30, Remo e Curitiba, segunda-feira, 8 horas da noite. Rapaz, essa rodada aí vai sair faísca, hein? Hoje tem Cruzeiro e Atlético Mineiro, a rodada da Copa do Brasil, não é isso mesmo? É Cruzeiro e Atlético Mineiro. É que ó esse jogo, hein? Pô, tô vendo o pai dos burros aqui. Copa do Brasil. É o pai dos burros aqui, ó. Rapaz, esse pai dos burros aqui é de vez em quando, rapaz, dá umas. Copa do Brasil. Agora sim. Cruzeiro e Atlético é 9 horas da noite, gente. Amanhã tem Copa do Brasil, sofrimento dos vascaínos de novo, né? Palmeiras e Santos, 21h30 e Vasco e Vitória, 21h30. Aí, quinta-feira, Internacional, Grêmio, 21h. Rapaz, o torcedor do Vasco não tem folga. É só dor de cabeça. Aí, gente, 6h33, vamos pegar o trim, menino. Alô, Gilberto Abrão.

0: Rapaz, bonito, bonito.
1: Silva Filho.
0: É bonito demais, né, rapaz? Ô, Adriano Tchê, rapaz. Eu tenho que mandar um abraço aqui, né, rapaz? Pro ideal da Estrela d'Alva, o Adriano Tchê, rapaz. Mandando aí um abraço pro Ideraldo lá em Estrela d'Alva. O abraço é grande também pro meu amigo aqui, Davidson, né, rapaz? É, o Davidson, um abraço grande ali no Santa Luzia. O Francisco Batata, rapaz. O Adriano falou que é Francisco Batata, lá no Morro do Jacarezinho, no Rio de Janeiro. Ô, Francisco Batata, um abraço aqui da nossa Manhã Sertaneja, do nosso programa, né, rapaz? A Manhã Sertaneja fica em todo lugar, gente. Chega em todo lugar. Tem internet, tem Manhã Sertaneja, né, rapaz? Olha, um abraço aqui também pro Juan e pro Renan, né? 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
0: 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Até às 7 horas da manhã a gente tá aqui falando com você assim, ó, pegar o trio, hein? 6h40, gente! 20 minutinhos para as 7.

internet, olha a hora, 6h43, gente, olha, você vai trabalhar aqui na cidade do interior, é pertinho o trabalho, tá? É pertinho o trabalho na cidade do interior, nas grandes capitais você tem que pegar metrô, ônibus, ir de a pé, de jegue, de bicicleta, de qualquer jeito aí, o trabalho é longe nas grandes capitais, tá? Então, meu filho, você pega um trem aí e vai trabalhar, meu filho, o serviço tá bravo. Olha a hora, hein? 6h44.

0: rapaz, bonito, gente, bonito demais,
1: filho.
0: Olha o nosso telefone aqui, ó, 32998658296, 32998658296, de qualquer parte você pode mandar um zap pra gente, pedir aí o seu som, a gente vai atender você, tá bom? 6h46 até as 7 horas da manhã. A gente tá por aqui com a Manhã Sertaneja. Depois a programação segue 24 horas.
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0: bonito demais, gente. Bonito demais.
1: Amor.
0: Olha, gente. Um abraço pra Zé e pro Osmar, lá em Volta Redonda, né? Um abraço pra minha sogra Terezinha de Jesus, lá na Vargem Grande. Abraço pra Terezinha, né? Um abraço também pro vô das crianças aqui, né? Eles gostam muito do Tito, rapaz. Um abraço grande pra todo mundo, tá bom? 6h50 agora, 10 para as 7, hein, gente? 10 para as 7, não vamos perder a hora, não sei se você vai pegar as 7 horas, pega o trilho.

0: pensa, rapaz. Quer que a casa da mulher pegue fogo só pra ele salvar ela. Tá doido, senhor?
1: Silva Filho!
0: Que prejuizão, hein, amigo? Não deixa pegar fogo, não. 6h54, gente. 6h54 aqui na Manhã Sertaneja. Até 7 horas da manhã, o nosso sertanejão.

agora, gente, 6h57, 6h57 aqui na Manhã Sertaneja, né? Olha, você vai arrumar uma desculpa boa pro seu patrão, mas é 6h57, meu filho, não dá mais tempo não.

0: Gente, estamos terminando a Manhã Sertaneja, 7 horas em ponto, obrigado meu Deus, obrigado
1: Silva Filho
0: por mais uma oportunidade. O nosso telefone está aqui, ó, 32998658296. Eu peço nesse final de programa que você que tem facilidade, né, passa no nosso aplicativo para mais pessoas curtirem a Manhã Sertaneja, curtirem a programação da nossa rádio Pirapetingo Web. Obrigado, Totó. É, o Fabiano Totó se juntou a gente também aqui na Manhã Sertaneja. Obrigado, tá? Obrigado pela companhia, obrigado pela audiência e todos os ouvintes, gente, que nos prestigiam todos os dias. Maria José de Lima Leite, desde 5 da manhã, né? É uma galera, Nonato, pessoal lá do Rio, né? Mireia, pessoal de São Paulo, de Volta Redonda. Todo mundo curtindo, onde tem internet, a Rádio Pirapetingo Web chega. Muito obrigado pela companhia. A nossa programação fica 24 horas no ar. Tá bom, gente? É, com a graça de Deus, a gente se despede. A gente volta amanhã com a graça de Deus. Ele não vai nos permitir novamente estarmos aqui. 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A programação continua, gente. A gente para e volta amanhã. Uma ótima terça-feira para você. Obrigado pela companhia. Até amanhã, pessoal!

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4: Sete horas e 8 minutos.
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4: 8 horas e 42 minutos.
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2: Oi!
1: Tem pitu?
2: Tem!
1: Traz! 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
1: Meu amor!

0: que é Márcia Dantas. Ao vivo. Garçom, traz outro aí.
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0: Obrigado, gente.
1: Você tá agora, amigo.
2: Um dos maiores bens que Deus te deu é a sua família. Família é projeto de Deus. Família não é projeto dos homens. Família é projeto de Deus. E é um dos maiores projetos, um dos mais lindos projetos. E é por isso que o diabo tem investido pesado contra a tua família. Sim ou não?
3: Sim.
2: O diabo tem investido pesado nas famílias. Porque quando ele olha para a família, ele vê o maior plano de Deus para as nossas vidas. E eu já quero declarar que nada e ninguém poderá destruir a sua família. Agora o mundo está querendo nos dizer que família é fardo, que família é complicado, que família dá trabalho. Não, nós cristãos já sabemos a verdade. Toda família é uma bênção. Ergue teus braços e declara: eu e minha casa serviremos ao Senhor.

presença agora em cada membro da sua família. Você não vai desistir de nenhum. O sonho que você deve desejar é este: eu e minha casa serviremos ao Senhor. Um dia na sua casa. Talvez hoje você não consiga enxergar isso, talvez está muito longe de acontecer isso, mas um dia toda a sua casa estará aos pés do Senhor. Um dia toda a tua casa estará indo junto para a igreja. Ah, talvez muita coisa está destruindo a sua família, talvez muita coisa está destruindo a sua casa, mas nunca se esqueça, a tua família é uma bênção, os teus filhos são uma bênção, o teu casamento é uma bênção. 1 Timóteo capítulo 5, versículo 8 diz: aquele que se descuida dos seus, e principalmente dos de sua própria família, é um renegado, pior do que um infiel. O verdadeiro cristão, ele nunca desiste da sua família. Pegue teu braço mais alto que você pode e diga: eu não vou desistir da minha família. Eu e minha casa serviremos ao Senhor. Canta isso, vai!

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2: Você só tem uma vida. E durante esta vida, você só tem uma vida. E durante esta vida, por diversas vezes, você vai ter que enfrentar as tempestades. Você vai ter que enfrentar os problemas. E não tem como ser diferente. O próprio Jesus avisou: no mundo vocês terão tribulações, mas coragem, porque eu venci o mundo, e você também vai vencer. Eu não sei pelo que você está passando, eu não sei o que você está vivendo, mas coragem, coragem. Não tenhas medo, meu filho. Não tenhas medo.

A tempestade vai acalmar. Deus está com você no seu barco. Você não está sozinho. Amém? Diga: eu creio em ti, Jesus.

que a tempestade vai acalmar. Mas vai acalmar no tempo de Deus, não no teu tempo. E às vezes a gente não tem paciência para esperar. Eu só preciso esperar. Às vezes é um ano, dois, três, quatro, cinco, dez, quinze, vinte. Eu não sei. Mas a tempestade vai acalmar.

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que você espera tudo nele, que você é como Maria e José, que são os anauins, os pobres do Senhor, que já não esperam nas coisas dessa terra, mas que esperam no Senhor Deus. Vá dizendo para ele: Jesus, eu estou aqui, Senhor, na tua presença. Jesus, eu te desejo, eu espero em ti, Senhor. Eu quero a ti, Jesus.

0: teus pés. É o melhor lugar onde eu possa estar, Senhor. Eu quero estar sempre na tua presença, Jesus.
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5: 10 horas e 1 minuto.
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5: 10 horas. E 3 minutos.
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5: 11 horas e 37 minutos.
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5: 11 horas e 37 minutos.
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5: 11 horas e 39 minutos.
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8: Recolhe, irmão, e reza, reza aos teus.

vem Espírito, santifica-nos no teu amor. Vem Espírito, transforma.

Inflama-me no fogo do teu amor. Espírito Santo, vem, vem, necessito de ti. Clama ao Espírito agora, meu irmão e minha irmã. Diga que você necessita dele para a sua vida ser transformada, para a vida da sua família ser transformada. Ele faz nova todas as coisas. Ele é aquele que recria, recria. Ele é aquele que tira do nada a existência de tudo. É esse Espírito Criador, Santificador. Vai, suplica ao Espírito Santo, vem Espírito Santo, ajudai-me a ser bom. Ajudai-me a ser bom, a fazer a tua vontade, a vontade do Pai, do Filho. Ó Espírito Santo, ajuda a minha família a ser boa, os meus filhos, o meu esposo, a minha esposa. Ajuda-nos a ser bom, porque Deus, quando nos criou, Ele viu, Ele disse que tudo era bom. E eu sou uma pessoa boa, Espírito Santo, eu sou uma pessoa boa. Então não me deixa, Espírito Santo, no nada, no pecado. Faz com que eu viva, viva a profecia de Deus para mim, a vontade de Deus para mim, que é ser bom.

que nesta hora todos aqueles que clamam, gritam, Jesus vem. O texto sagrado nos diz: Jesus foi com os discípulos para outra margem, ele veio junto, ele nos trouxe para esta barca, ele nos trouxe para a sua presença, não para nos abandonar, não, mas para provarmos do seu amor, do seu poder, da sua ressurreição. Então nós vamos cantar, ou melhor, nós vamos rezar. Acalma, Jesus. Acalma tantos corações desesperados que nessa hora não creem que podem ser salvos. Acalma, Jesus. Tantos corações oprimidos, tantos corações desesperados. Acalma, Jesus. Filho, filha, não pula do barco, não. Permanece, aguenta firme, porque Ele está no barco. Acalma, Jesus. Acalma.

0: Fortaleza e Safadão.
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0: Acho que agora é minha vez de mandar, né?
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você espera tudo nele. Que você é como Maria e José, que são os anauins, os pobres do Senhor, que já não esperam nas coisas dessa terra, mas que esperam no Senhor Deus. Vá dizendo para ele: Jesus, eu estou aqui, Senhor, na tua presença. Jesus, eu te desejo, eu espero em ti, Senhor. Eu quero a ti, Jesus. E o meu coração for

0: teus pés. É o melhor lugar onde eu possa estar, Senhor. Eu quero estar sempre na tua presença, Jesus.
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0: Valeu, Gabi Soares. Satisfação total.
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0: 12:43.
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0: 12:43.
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0: 12:45.
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4: 14 horas e 20 minutos.
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4: 14 horas e 20 minutos.
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4: 14 horas e 22 minutos.
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0: decepciona, meu amigo.
1: Sem moderação, amigo.
2: Sextou sem moderação.
1: No pelo, valendo, cê tá
2: doido. Valendo.
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0: Boa noite, Uberlândia! Faz barulho aí, Uberlândia, que eu quero ouvir!
1: Que coisa linda, galera!
0: Obrigado!
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0: 15 horas e 16 minutos.
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0: 15 horas e 17 minutos.
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0: 15 horas. E 18 minutos.
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4: 16 horas e 53 minutos.
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1: Garçom!
2: Oi!
1: Tem pitu?
2: Tem!
1: Traz! Garçom!
2: Oi!

0: Obrigado, gente.
1: Você tá doido, amigo?
2: Um dos maiores bens que Deus te deu é a sua família. Família é projeto de Deus. Família não é projeto dos homens. Família é projeto de Deus. E é um dos maiores projetos, um dos mais lindos projetos. E é por isso que o diabo tem investido pesado contra a tua família. Sim ou não?
3: Sim.
2: O diabo tem investido pesado nas famílias, porque quando ele olha para a família, ele vê o maior plano de Deus para as nossas vidas. E eu já quero declarar que nada e ninguém poderá destruir a sua família. Agora o mundo está querendo nos dizer que família é fardo, que família é complicado, que família dá trabalho. Não, nós cristãos já sabemos a verdade. Toda família é uma bênção. Ergue teus braços e declara: eu e minha casa serviremos ao Senhor.

presença agora em cada membro da sua família. Você não vai desistir de nenhum. O sonho que você deve desejar é este: eu e minha casa serviremos ao Senhor. Um dia na sua casa. Talvez hoje você não consiga enxergar isso. Talvez está muito longe de acontecer isso. Mas um dia toda a sua casa estará aos pés do Senhor. Um dia toda a tua casa estará indo junto para a igreja. Ah, talvez muita coisa está destruindo a sua família, talvez muita coisa está destruindo a sua casa, mas nunca se esqueça, a tua família é uma bênção, a tua família é uma bênção, os teus filhos são uma bênção, o teu casamento é uma bênção. 1 Timóteo capítulo 5, versículo 8 diz: aquele que se descuida dos seus, e principalmente dos de sua própria família, é um renegado, pior do que um infiel. O verdadeiro cristão, ele nunca desiste da sua família. Pegue teu braço mais alto que você pode e diga: eu não vou desistir da minha família. Eu e minha casa serviremos ao Senhor. Canta isso, vai!

0: A tua família é uma bênção!
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2: Você só tem uma vida. E durante esta vida, você só tem uma vida. E durante esta vida, por diversas vezes, você vai ter que enfrentar as tempestades. Você vai ter que enfrentar os problemas. E não tem como ser diferente. O próprio Jesus avisou: no mundo vocês terão tribulações, mas coragem, porque eu venci o mundo, e você também vai vencer. Eu não sei pelo que você está passando, eu não sei o que você está vivendo, mas coragem, coragem. Tenhas medo, meu filho. Não tenhas medo.

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0: Hoje não.
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que você espera tudo nele. Que você é como Maria e José, que são os anauins, os pobres do Senhor, que já não esperam nas coisas dessa terra, mas que esperam no Senhor Deus. Vá dizendo para ele: Jesus, eu estou aqui, Senhor, na tua presença. Jesus, eu te desejo, eu espero em ti, Senhor. Eu quero a ti, Jesus. E o meu coração, força.

0: teus pés. É o melhor lugar onde eu possa estar, Senhor. Eu quero estar sempre na tua presença, Jesus.
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1: Diego Vitoru, que pena.
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3: Que pena.
2: Faz barulho pra Thales nessa hora.
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5: Obrigado. Que moda. 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
6: 18 horas e 11 minutos.
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6: 18 horas. E 13 minutos.
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4: 19 horas e 47 minutos.
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4: 19 horas e 48 minutos.
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3: 19 horas. E 50 minutos.
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5: Te recolhe, irmão.

fogo do teu amor. Espírito Santo, vem, vem, necessito de ti. Clama ao Espírito agora, meu irmão e minha irmã. Diga que você necessita dele para a sua vida ser transformada, para a vida da sua família ser transformada. Ele faz nova todas as coisas. Ele é aquele que recria, recria. Ele é aquele que tira do nada a existência de tudo. É esse Espírito Criador, Santificador. Vai, suplica ao Espírito Santo, vem Espírito Santo, ajudai-me a ser bom. Ajudai-me a ser bom, a fazer a tua vontade, a vontade do Pai, do Filho. Ó Espírito Santo, ajuda a minha família a ser boa, os meus filhos, o meu esposo, a minha esposa. Ajuda-nos a ser bom, porque Deus, quando nos criou, Ele viu, Ele disse que tudo era bom. E eu sou uma pessoa boa, Espírito Santo, eu sou uma pessoa boa. Então não me deixa, Espírito Santo, no nada, no pecado. Faz com que eu viva, viva a profecia de Deus para mim, a vontade de Deus para mim, que é ser bom, que é ser bom.

0: mais uma vez pra terminar. Inspirar-me, consolar-me, inflamar-me. Amém.
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que nesta hora todos aqueles que clamam, gritam, Jesus vem. O texto sagrado nos diz, Jesus foi com os discípulos

trouxe para esta barca. Ele nos trouxe para a sua presença. Não para nos abandonar, não. Mas para provarmos do seu amor, do seu poder, da sua ressurreição. Então nós vamos cantar, ou melhor, nós vamos rezar. Acalma, Jesus. Acalma tantos corações desesperados que nessa hora não creem que podem ser salvos. Acalma, Jesus. Tantos corações oprimidos, tantos corações desesperados. Acalma, Jesus. Filho, filha, não pula do barco, não. Permanece, aguenta firme, porque Ele está no barco. Acalma, Jesus, acalma.

0: Fortaleza, hein, safadão?
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4: 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Antes de te bloquear, eu só vim te dizer que a partir de hoje pode tocar o terror, fazer o que quiser fazer. 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

0: Manda mensagem pra você.
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0: seja isso.
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que você espera tudo nele. Que você é como Maria e José, que são os anauins, os pobres do Senhor, que já não esperam nas coisas dessa terra, mas que esperam no Senhor Deus. Vá dizendo para ele: Jesus, eu estou aqui, Senhor, na tua presença. Jesus, eu te desejo, eu espero em ti, Senhor. Eu quero a ti, Jesus. E o meu coração foi.

0: teus pés. É o melhor lugar onde eu possa estar, Senhor. Eu quero estar sempre na tua presença, Jesus.
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0: Valeu, Gabi Soares. 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
1: Essa é linda demais. Era pra ser simples, duas palavras.

0: 20 horas e 54 minutos.
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0: 20 horas e 54 minutos.
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0: 20 horas. E 56 minutos.
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